Obrigado por me chamar para trazer a luz onde a escuridão. Quando o mundo se preparava para lutar contra mim, tu estiveste lá para me defender. Quando eu não tinha pão na minha mesa, tu foste o meu provedor. Quando muitos me acusavam, tu foste o meu advogado. 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

rever os preços dos produtos de forma que o produtor seja beneficiado, tenha interesse em produzir cada vez mais. Alguns agricultores vieram ver: Senhor Presidente, nós vamos abandonar a Machamba. Pesticida custa muito dinheiro. Fertilizantes, muito dinheiro. Adubos, muito dinheiro. Os cuidados necessários, muito tempo. E o preço não recompensa. É melhor abandonar os japoneses. Dinheiro do banco é dinheiro do povo. Não pode servir para pagar a inúteis, a preguiçosos, a bêbados, a faltosos, a desleixados, preguiçosos e indisciplinados. Vai à produção.